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0: Bonito! É o povo gritando, derruba, e não pode deixar pra depois. 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
1: Muito bem, muito bem. Bom dia, bom dia. Aquele abraço pra você, obrigado pela audiência, obrigado pelo carinho e sintonia. Um ótimo dia pra você, muito obrigado pela companhia, pela audiência, né? É, vamos que vamos, bora, bora, bora. 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Bom dia, bom dia! Aquele abraço especial para você que está ouvindo a gente nos quatro cantos da nossa cidade e região.

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Muito bem, muito bem. Bom dia, bom dia. Aquele abraço pra você. Obrigada, galera, pela companhia, pelo carinho, né? 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

Olha, galera, a máxima de ontem. A máxima de ontem, galera, foi de 32 graus, viu? A mínima de hoje no perímetro urbano foi de 17,2 graus. Um pouquinho mais quente que ontem, né? Bem mais quente um pouco. É, na zona rural chegando aos 19 graus. Agora, nesse momento. Ou melhor. A máxima de ontem, né, foi de 32 graus. A mínima de hoje no perímetro urbano foi de 17,2 graus. A temperatura agora está de 19 graus. Na zona rural chegando aí aos 15 graus. Umidade relativa do ano 57%. Beleza? Olha para hoje, galera. Hoje está prevendo aí... Hoje está prevendo aí máxima de 31 graus. Prevendo sol com algumas nuvens e não chove. Prevendo ventos aí de até 6 km por hora. É, o sol nascerá às 6h04, vai embora às 5h39, certo? Proliferação de mosquitos hoje é médio, raios ultravioletas altos para o dia de hoje.

Amanhã tá prevendo a mínima de amanhã de 15 graus e máxima de 32. Pegando sol, sol o dia todo, sem nuvens no céu. Noite de tempo aberto ainda, sem nuvens. Para amanhã.

0: Olha, galera, é, aqui olhando aqui na nossa região aqui do Vale de Jequitinhonha, olha, tá com umas nuvens, deixa eu ver aqui. Tem umas nuvens aqui ali pro lado ali de Igrejinha, né? Ali pro lado ali na cidade de Pontos Volantes, entre Itinga e Taubim, Itinga era só aí. Pontos Volantes, ali na BR-367, entre Pontos Volantes e Padre Paraíso. Nuvem de nublado. Acho que esse nublado ele vai se desfazer daqui a pouquinho aí nessas regiões aí. Tá beirando a cidade de Araçu aí também. Tá indo até ali na comunidade de Barreiro, né? Um pouquinho a mais. Quase chegando aqui mesmo. Mas eu tô achando... Deixa eu ver aqui. Eu tô achando que não vai se vingar por muito tempo, não. Porque toda a região aqui do Vale de Jequitinhonha, tô prevendo é sol, viu? E pro lado ali do Mucuri, entre Teoflotone, Poté, Ladainha, essas regiões aí, tá com também, tá um nublado. Nublado, né, grosso nessas regiões aí. O nublado tá tampando o sol nesse momento. Os únicos lugares dos vales de Jequitinhonha, dos vales, né, próximo ao Vale de Jequitinhonha, que tá com nuvem, é ali pro lado ali do Teoflotone mesmo, Mucuri ali. Agora, o restante do tempo aí, gente, das demais cidades, é sol, viu? Hoje tá com um período de céu aberto, pouquíssimas nuvens, prevendo aí. Bora ver o que vai dar aí, tá? Aqui, igual eu falei, entre Araçuaí, Itinga e Taubim, tá com algumas nuvens, né? Você vai ver umas manchas de nuvem no céu aí, mas não vai ser muita coisa não, né? Vai ser essas coisas assim também. Daqui a pouco o sol abre em toda a região, viu? 1 PM, vamos trazer a previsão do tempo pro Sudeste, com para Minas Gerais, São Paulo, Rio de Janeiro e Espírito Santo. A gente vai ver direitinho o que tá prevendo nessas demais cidades e regiões aqui, circo vizinha da gente, tá bom? Agora 9:05, eu volto já já.
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0: Muito bem, muito bem, galera. Agora são 9 horas e 16 minutos. 9:16. Bom dia.
1: Sou estudante, ainda não sou formado.
0: Você fala bom dia e tá espirrando. Você tá doido? Meu, quase que eu espirrava era ao vivo aqui, xaropinho. Você tá doido?
1: Estou apaixonado, cavalo, um bom dia. Mulher e gado.
0: Espirrando, tá doido, hein? É, bom dia, meu povo. Ai, ai, sabe o que é? Ô, xaropinho, será que você é a poeira, xaropinho?
2: Chega mais!
0: Resfriado.
2: Valeu, parceiro!
0: Ô, trem que pula! Vamos que vamos!

0: semana.
1: Alô, pra galerinha que tá acompanhando a gente aí no, na sua casa, né? Tá ligado comigo? Obrigado pelo carinho, obrigado pela sua sintonia.
0: Que era certo já.
1: Até uma hora eu tô por aqui te fazendo companhia. Então, é claro, você pode participar comigo, pode deixar o seu pedido musical. Vou atender você, claro, com muito carinho aqui no nosso programa, tá? 339-9128-7171.
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1: Um ótimo dia, um excelente dia pra você.
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1: É. Vamos que vamos.
2: Que
1: eu falando pra você aqui, gente. Até uma hora estamos por aqui. 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

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Vamos que vamos, bora, agora 9 horas e 20.

0: 929, vambora de sucesso, vambora tocar um sucesso bacana aqui.
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0: Quantas vezes você pode deixar a sua participação, deixar o seu pedido musical, que eu vou atender você aqui, com, aqui no nosso programa, né? Com o maior carinho, né? É 33991287171. Você que tá aí ouvindo a gente, tá aniversariando do dia, participe conosco, manda sua mensagem e irei atender você com o maior carinho aqui no nosso programa, certo? É Natanzinho Lima, canta pra gente até.

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0: Bonito!
1: É o então, por cá, agora são 9 horas e 41 minutos. 9h41, bom dia, bom dia, bom dia, bom dia, bom dia, bom dia.
0: Pra...
1: Alôzão pra galera que tá ouvindo a gente. Acompanhando a nossa programação, muito obrigado pela audiência.
0: Obrigado, filho.
1: Muito obrigado pelo carinho. Vamos que vamos, vamos que vamos, bora, bora. É, tamo por cá e vamos que vamos, chama na bota. 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

0: Bora, bora! Aô, tem algum cruzeirense aí?
1: Ele não vai, não!
0: O quê?
1: Ele não vai, não!
0: Mas não vai pra onde,
1: não? Ele não vai, não!
0: Mas peraí, ele não vai pra onde? Cadê? Uai, o cruzeiro o quê?
1: Ele não vai, não!
0: Não vai, rapaz? O que aconteceu?
1: Ele não vai, não!
0: Ah, meu Deus do céu, você tá brincando! Você tá zoando?
1: Ele não vai, não!
0: Não vai? Não deu certo, não?
1: Ele não vai, não!
0: Vixe, Maria, então lá.

0: É nós vamos que vamos, bora, chama na botina. É, lá, danou pro Cruzeiro ontem.
1: Ele não vai não.
0: Não foi, não passou do Maraca não, né?
1: Ele não vai.
0: Coitado. Ô, dó. Tadinho.
2: Tá cagando aí, né?
0: Não, mas que é isso? Ai, ai, ai. Hora dessa? Você tá ficando doido?
3: É? É mesmo. Oi, eu não sabia, não.
0: Eita, Flamengo. Dá uma cipuada nos cruzeiros, no Cruzeirão. Ô, dó de dó. Ô, dó. Chora não, é assim mesmo, fica triste não, é, foi tempo.

0: Olha, não sabia não.
1: Passou não.
0: É mesmo. Olha, não sabia não.
1: É, levou um ataque do Flamengo.
2: O quê? Não acredito.
1: Ué, pois é.
3: Meu irmão, pelo amor de Deus.
1: Senta não.

0: Olha só! Agora são 9 horas e 45 minutos, 9h45, bom dia, bom dia. 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
1: Olha, vou atendendo a participação aqui do Eurico, né? O Eurico tá lá na cidade de Francisco Badaró. Ele tá querendo ouvir uma música boa aqui com uns Gargantas de Ouro. Ele manda aqui pra todos os ouvintes na sintonia. Beleza, Eurico, bom dia.
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1: Bora de sucesso, né, galera? Vamos de música, agora 9h51. Vamos, bora de sucesso, vamos, bora de música. Canta pra nós aqui. Pra nós, os Gargantas de Ouro.

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Agora são 10 horas e 23 minutos. Olha, vamos aqui trazermos aqui a nossa mensagem do dia, que fala o seguinte: há pessoas estrelas e há pessoas cometas. As pessoas cometas passam. Apenas são lembradas pelas datas que passam e que retornam. As estrelas, as pessoas estrelas, é como o sol, permanecem. Passam milhões de anos e as estrelas permanecem. Há muita gente cometa, passa pela vida da gente apenas por uns instantes. Gente que não prende ninguém e a ninguém se prende a eles. Gente sem amigos que passa pela vida sem iluminar, sem aquecer, sem marcar presença. Importante é a estrela. Estar junto, ser luz, ser calor e ser vida. Amigo e paixões são estrelas. Podem passar anos, podem surgir distâncias, mas as marcas ficarão guardadas no coração. A ser cometa é ser companheiro por instantes, explorar os sentimentos humanos, ser aproveitador das pessoas e das situações, fazer-se acreditar e desacreditar ao mesmo tempo. Essas são as pessoas cometas, amigos cometas, que passam pela nossa vida. A solidão é o resultado de uma vida cometa. Ninguém fica, todos passam. Há necessidade de criar um mundo de estrelas. Todos os dias poder contar com elas e podem sentir o seu calor. Essas pessoas são as pessoas estrelas. Assim são os amigos. Amigos estrelas da vida da gente. São coragem nos momentos de tensão. São luz no momento de desânimo. Ser estrela nesse mundo passageiro, nesse mundo cheio de pessoas cometas, é desafio. Mas, acima de tudo, uma recompensa. Recompensa de ter sido luz para muitos amigos, ter sido calor para muitos corações, ter nascido e vivido, e não apenas existido. Esta foi a nossa mensagem do dia de hoje, né? Há pessoas cometas e há pessoas estrelas. E você? É você que escolhe o que é que você quer ser na vida das pessoas. Ser pessoas cometas, ser pessoas passageiras e ser lembrado apenas por momentos, por instantes, ou ser pessoas, ou ser amigo, né? Estrela. Tá ali pronta para aquecer, né, naquele momento de desânimo. Tá ali pronta para ser luz na vida das pessoas, ser acolhimento. É um desafio tremendo, não é? Ah, mas você tem que escolher qual você quer ser. As pessoas cometas, elas simplesmente, puf, passam por um momento em nossas vidas e lá se foram elas. Lá se foram elas. As estrelas, elas permanecem, as marcas, né? Permanecem ali juntos, nos aquecendo nos momentos de desânimo, sendo luz, sendo calor, sendo vida na nossa vida. Essa foi a nossa mensagem do dia de hoje. Agora são 10 horas e 28 minutos. 10h28. Um alôzão aqui pra Amanda. Amanda e família, tá aí no bairro Jardim Nazaré, ligadinho com a gente. Bom dia, Amanda. Um ótimo dia pra você, tá? Obrigada pela participação, pela audiência. E vamos de sucesso. Ó, gente, no próximo bloco, vou atender o seu pedido musical, viu? Então fique grudadinho aí, que a gente volta, que eu voltarei já já. Eu voltarei já já aqui no nosso programa, certo?

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Muito bem, agora são, agora são 10 horas em 39 minutos. 10h39, bom dia. Obrigado pela audiência, pelo carinho.

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Por aqui também no oferecimento aqui da nossa programação. Até uma hora por aqui. 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Eita, mamãe, vamos que vamos. 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

Bora agora, menino. Vamos que vamos. Bora que eu tenho participações da galera que tá participando aqui com a gente aqui. É o nosso programa, né? Eu vejo quem tá participando aqui comigo.

Muito bem, bom dia, bom dia. Agora são 10 horas, gente, 51 minutos, né? 10 e 51. Bom dia para você que tá aí de boa, tá em casa, tá acompanhando a gente, tá acompanhando o nosso programa, fazendo almoço, tá no seu trabalho. Gente, eu pintei aqui com a Amanda, né? 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Alô? 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Pelo jeito acho que a ligação caiu aí, né? Vamos embora ajeitar aqui pra gente então encontrar.

Muito bem, reconectando aqui, né? 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Alô, Amanda, bom dia, Amanda. Alô? Eu tô achando que a ligação dela tá baixa, eu não sei o que tá acontecendo, alguma coisa assim, né? Tá acontecendo lá. Não sei o que que é exatamente. Bora ver aqui. Alô? Alô? A ligação tá muda, gente. Tá muda. Vamos agilizar aqui pra gente ver o que tá acontecendo aqui, tá? Não tá conectando aqui com ela.

0: Muito bem, muito bem. Bom dia, bom dia. Pois é, gente, agora são 10 horas e 54 minutos. Como eu falei, né? Nós pintamos aqui para falar coisa boa lá da Farmácia Indiana. 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
0: 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Agora são 10 horas e 58 minutos, né? 10h58. Bom dia.

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galera, muito bem, muito bem. Agora são 11 horas e 9 minutos. 11 e 9, bom dia, bom dia. Aô, menino, vamos que vamos. Um abraço especial aí pra você. Ouvindo a gente aí, né?

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0: 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Bora, bora. Bora, bora, vamos que... Deixa eu ver quem tá passando aqui comigo. Alô, bom dia.
1: Eu gostaria de mandar uma música pro meu tio Nenézão Gordão. Fala que eu tô muita saudade dele.
0: Pronto.
1: Gael.
0: A música Cantor Insano, música Renascer. A gente vai procurar aqui, manda.

0: Alôzão Quebrão, nosso amigo Tenorim. Alô, Tenorim. Tenorim tá lá em Comercinho. Assim, Comercinho tá quente, tá quente. Ave Maria. Cê tá doido, aí sim, hein? Ô, Tenorim, aqui tá de boa. Aqui também, né? Tá quente assim, não. Tá sol, mano. Tá quente, quente. Não, pra quem tá exposto no sol, pode ser que tá quente. Agora que tá dentro de casa, é um tempo fresco, bom, né? É, maceta, Tenorinho, você tá entendendo? Você tá em comercinho, ouvindo nós? Maceta aí, viu? Muito obrigado pela participação. Quem tá passando aqui comigo? Alô, bom dia, bom dia.
1: Bom dia, Lidia. Maceta aí, quem fala aqui é Roberto Pintor.
0: Bom dia.
1: Manda a música aí com Amado Batista, Folha Seca. Ofereço aí pra Fabiana Teixeira, Cátia, minha cunhada, pra todos da construção civil. Maceta aí. Mostra os bichos aí, umas neguinhas aí. Maceta, Lidia.
0: Pronto, vamos jogar os bichos agora, menino. Bom dia, Roberto Pintor. Muito obrigado pela participação. Muito obrigado pela audiência.
2: Olha a gata!
0: Olha a gata! Aô, bicharada danada, hein? Aqui tem bicho pra, lá, pra dar e vender, foi lá como diz. Ó o gatinho. Ô dó. Segura.

E é isso, mano. Nunca deixa os momentos difíceis te abalar, tá ligado? Tudo passa. É isso aí. A força de verdade vem lá de cima, pô.

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0: Muito bem, agora são 11 horas e 42 minutos, 11h42, bom dia. É, bom dia, aquele abraço pra você, obrigado pela companhia, pela audiência. É, vamos que vamos, bora que bora, vamos pra nossa sequência musical aqui, ó, de 40 minutos de música. É, 40 minutos de música, meu amigo. É, música pra mais de metro. E estamos aqui no oferecimento aqui também, oferecendo essa sequência musical, né, de 40 minutos de música aqui, ó.
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É, bora, vamos que vamos. É, deixa eu atender a participação aqui da galera que tá participando aqui comigo aqui na nossa programação até uma hora também. Deixa eu ver quem tá participando aqui.

Olha, eu botando ela pra situação que dá Adna. Alô, Adna. Adna tá lá em Francisco Badaró, tá assim, tô escutando a rádio aqui. Eu gostaria de ouvir o Lourenço e Lorival, o conselho de um pai. Beleza, Adna. Adna, lá de Francisco Badaró, convendo a gente. Bom dia. Obrigada pela participação, viu?

0: Aula.
1: Pronto.
2: Oi, papai e mamãe, te amo muito. Meu abraço pra vocês. Te amo. Como é que você tá?
1: Pronto. Agora são 11 horas e 45 minutos.

0: vamos embora pra nossa sequência musical de 40 minutos de música, né, galera? 40 minutos de música conosco. Pensa numa sequência boa, minha. Eita, não.
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0: 40 minutos de música. Joga os bichos aí.

Começamos o que é a sequência musical de 40 minutos de música com Lourenço e Lorival. Sucesso pedido de um pai. Bom dia, agora são 11 horas e 46 minutos até meio-dia e 26. 40 minutos de música.

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1: Quem é que não tem uma ex que quando fala ex, só vem ela na cabeça?

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1: Olha mais sucesso aí! 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

menino, muito bem, tá aí, Eduardo Costa, você curtiu que o sucesso, né? Amor de Violeiro. Boa tarde pra você, obrigada pela audiência, pelo carinho e sintonia. Você que tá ouvindo a gente aí, tá? Muito obrigado pelo carinho.

0: Olha só, até uma hora, bora seguindo aqui o nosso programa. 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Satisfaction. Eita, vamos que vamos, eu vou falando pra você aqui. Satisfaction. 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

Galera, também estão por cá. Vamos embora seguindo aqui. Agora são 1h38. Deixa eu falando pra você que gente, na nossa programação. 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

0: Bora ficando por aqui com a nossa programação de hoje. Agradeço você pela companhia, pelo carinho, né? E sintonia. Você ouvindo a gente até agora nesse momento. Eu estarei de volta daqui a pouquinho trazendo muitas informações para você no nosso Jornal Regional. A gente volta já, 1h40.
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Olha, deixa eu falando pra você aqui, agora é 1h51, né? 1h51. Olha, deixa eu ver aqui.

Olha embora das informações aqui, ó. Polícia Militar localiza plantação com cerca de 40 mil pés de maconha no Vale do Jequitinhonha. Operação contra o tráfico de droga localiza 40 mil pés de maconha no Vale do Jequitinhonha. Uma operação conjunta das forças de segurança localizou nesta quinta-feira, dia 20, uma grande área utilizada pelo cultivo ilegal de maconha na região de Cachoeira do Pajeú, no Vale do Jequitinhonha. A ação foi realizada pela Polícia Civil de Minas Gerais por meio da Delegacia Regional de Pedra Azul, com equipes da Delegacia de Araçuaí, Medina, Itaobim e Padre Paraíso, em conjunto com a Polícia Federal de Juazeiro, na Bahia. Durante a operação, foram encontradas aproximadamente 40 mil pés de maconha, revelando a dimensão da estrutura utilizada para o cultivo da droga em larga escala. Até o momento, uma pessoa foi presa. As equipes permanecem na região realizando diligências, levantamentos e recolhendo materiais que possam contribuir com o avanço das investigações. Segundo a Polícia Civil, a operação é resultado do aprofundamento de uma investigação conduzida pela Delegacia de Araçuaí, que busca identificar e combater estruturas responsáveis do cultivo, pelo cultivo de cannabis sativa em áreas rurais. A operação conjunta das forças de segurança fruto aí aproximadamente 40 mil pés de maconha localizados. Eita, agora são 1h53, 1h53. Uma ótima tarde para você.

Muito bem, muito bem. Agora são 1h55, 1h55.

Vamos embora aqui dando sequência aqui à nossa programação e vamos trazer informações aqui, ó. Lá da cidade de Genipapo de Minas. Olha as informações aqui de Genipapo de Minas. Armado em moto, no caso, homem, né? Armado em moto, tenta fugir da PM, mas é preso com revólver e munições em Genipapo de Minas. O homem foi preso pela Polícia Militar durante patrulhamento ostensivo em Genipapo de Minas na terça-feira, dia 18, após uma denúncia anônima informar que estaria armado em um bar. Segundo a PM, o suspeito foi localizado em uma motocicleta e tentou fugir após receber ordem de parada. Ele foi alcançado e abordado pelos militares. Durante as buscas pessoal, os policiais encontraram um revólver calibre 32, carregado com cinco munições intactas. Também foram apreendidos R$ 1.032 em dinheiro e um aparelho celular. O homem recebeu voz de prisão por posse ilegal de arma de fogo de uso permitido, e foi encaminhado à delegacia de polícia civil juntamente com o material apreendido. Apreensões: um revólver calibre 32, cinco munições calibre 32, um celular e uma quantia em dinheiro de R$ 1.032. As informações de Genipapo de Minas. Agora, uma das informações aqui de Capelinha. Olha, Operação Zero Grau. Operação Zero Grau. PM fecha o cerco contra motos barulhentas em Capelinha. A Polícia Militar realizou nesta terça-feira a Operação Zero Grau em Capelinha, com foco em motocicletas com irregularidades, principalmente alterações em escapamentos e sistema de admissão que provocam ruídos excessivos. A ação busca combater a perturbação do sossego e aumentar a segurança no trânsito após reclamações frequentes da população. Resultados: dois veículos removidos, cinco veículos retidos, 21 autores de infrações lavrados. A fiscalização foi realizada com apoio do Patran, do Patran. Essas informações aqui lá de Capelinha. Agora das informações aqui de Turmalina. Turmalina ameaçou de morte pelo Instagram e acabou preso com drogas em Turmalina. Olha, um homem foi preso pela Polícia Militar após ser acusado de ameaçar uma pessoa de morte por meio do Instagram, no bairro Nova Turmalina, no bairro Nova Turmalina, em Turmalina. Segundo a PM, durante a abordagem foram encontrados 10 pedras de crack, porções de maconha, duas balanças de precisão, materiais para embalar drogas, dinheiro, celulares e uma munição calibre 22. O suspeito recebeu voz de prisão em flagrante por tráfico de drogas e ameaça e foi encaminhado à delegacia de polícia civil. A denúncia de ameaça levou a PM até o suspeito e a operação terminou com a apreensão de drogas e outros materiais. As informações da cidade de Turmalina. Agora 1 hora, 2 horas, né? 2 horas e vamos para a previsão do tempo.

Olha, deixa eu falar para você um comunicado aqui importante, né? Olha só. Olha, hoje, né? O Banco do Brasil ele não funcionou, né? Em virtude aí do movimento grevista dos funcionários lotados nessa agência. Comunicamos que não teve atendimento hoje, no dia 20, nessa quinta-feira, do Banco do Brasil. Era isso aí.

Olha! Agora 2:03, 2:03. Deixa eu falando pra você aqui, gente. A máxima de ontem foi de 32 graus, tá? A mínima de hoje no perímetro urbano foi de 17,2 graus.

Olha, hoje, né, tá prevendo a máxima de 31 graus, passou aí, proliferação de mosquitos é alto, raios ultravioletas alto. Hoje o sol nasceu era 6h04, vai embora 5h39, tá? Vento de até. Ah, parado, na verdade, no dia de hoje. Parado. Pra amanhã, tá prevendo aí pra amanhã, galera. Para amanhã, tá prevendo amanhã máxima de mínima de 15 graus e máxima de 32. Sol o dia todo sem nuvens no céu, à noite de tempo aberto ainda sem nuvem. Sábado, mínima de 16 graus e máxima de 34. Dia de sol com aumento de nuvens a partir da tarde, mas não chove. Domingo, mínima de 20 graus e máxima de 32. Dia de sol com algumas nuvens e névoa ao amanhecer. À noite, com poucas nuvens. Segunda-feira, dia 24, mínima de 17 graus e máxima de 33. Sol com muitas nuvens à tarde. À noite, a nebulosidade diminui. Terça-feira, mínima de 19 graus e máxima de 33. Sol com muitas nuvens durante o dia, período de céu nublado, à noite com muitas nuvens. Quarta-feira, mínima de 19 graus e máxima de 32 graus. Sol com muitas nuvens durante o dia, período de céu nublado, à noite com muitas nuvens. Quinta-feira, mínima de 23 graus e máxima de 33. Sol o dia todo com muitas nuvens de manhã, à noite. À noite, pancadas de chuva.

Olha, galera, olhando aqui a nossa região aqui do Vale de Jequitinhonha. Tá todo ensolarado, viu? O tempo tá feio, com um buraco no meio. Cê tá doido. Toda a região de Minas Gerais aqui tá todo ensolarado, viu? Todo ensolarado a região do Minas Gerais. Hoje a gente ficou de passar um... formar um ciclone extratropical no sul do país, né? Pro lado ali do Rio Grande do Sul. Esse ciclone extratropical, ele, né, no caso ficou de avanço, de formar no dia de hoje em diante. Não tem um jeito assim, não. Tem muito, tem nuvem lá, mas é nuvem de chuva, mas é nuvem normal. Nada demais, igual tava alarmando e tudo, não.

É isso, a região aqui do Brasil, aqui, a região do Sudeste, como é Minas Gerais, São Paulo, Rio de Janeiro, Espírito Santo, tá toda ensolarada, viu? São Paulo, Rio de Janeiro, Minas Gerais, a região de São Paulo.

0: pegando ali na divisa de São Paulo com Paraná, chegou umas nuvenzinhas. Ali pro lado do Presidente Prudente, nessas regiões aí também chegou essas nuvens, né? Lá no Fina, né? Nuvem de tampar o tempo assim, não é muita coisa não. E o resto do Sudeste, Rio de Janeiro, Espírito Santo e Minas Gerais, é só sol. Não tem nem muito o que falar não, é sol e sol e pronto. Nem nuvens passageiras de chuva na região não tem. Pra ter noção como que tá. Então tá bem, vamos falar feio, né? Bem limpo, né, o tempo aí. Bom, então é isso, agora 12h12. Gente, muito obrigado, fiquem todos com Deus, uma ótima tarde para você. Obrigado a você pelo carinho, pela audiência, sintonia. Fiquem todos com Deus, uma ótima tarde. Provisão do Tempo, você acompanha segunda a sábado, 8h40, resumido, e 1 hora da tarde completa. Beijos, tchau, tchau. Fui.
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0: Obrigado.
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0: Com a salva de palmas pra você.
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1: 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Também estamos com o nosso amigo DJ Thiago Albuquerque. Toca aí, DJ.

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0: Boa!
1: Fala comigo, bebê!
0: Obrigada, Goiânia!
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1: Por isso que você acaba com eles, né?
2: Vamos acabar com eles.

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0: Obrigado!
1: Valeu!
0: Tamo junto, um beijo no coração de vocês.
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0: próxima, Lady.
1: Que linda!
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1: Tu brito, eu amo essa música, velho.
2: Essa é boa demais, né, velho?
1: É uma pedrada.
2: Você tá

0: love, viu, minha barriga?
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0: falta de tempo não, viu? Você só não tem prioridade.
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0: Valeu, Goiânia!
1: Valeu, Murilo!
0: Que delícia, tamo, cara, tem que respeitar. Que isso? Moda boa, que moda boa.
1: Que moda boa.
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1: Deus é quem sabe.

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1: Eita porra, será que eu tô vendo visagem? Ou é essa música mesmo?

0: 7077 e 8124 63718. Liga pros caras, Bruno Pacada, Jordão Guimarães, bora JV a Saiteria, Grupo Global, Aposta Esportiva, tamo junto e misturado.
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